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1: Bom dia, são 5 horas. 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
1: Era uma vez, num reino distante, um rei e uma rainha que tiveram uma linda princesa. Para celebrar o seu nascimento, todas as fadas foram convidadas para madrinhas. Cada uma das fadas, como presente, concedeu à princesinha um dom especial.
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1: Sabendo que todas as outras fadas tinham sido convidadas para celebrar, decidiu aparecer na mesma à festa. Em vez de conceder um dom à

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Nada te vai fazer mal enquanto eu te puder proteger. 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
2: Lameda, aldeia de Gateira, recebeu um simulacro de incêndio rural destinado a testar os procedimentos e a capacidade de resposta da população perante uma emergência. A ação enquadra-se nos programas Aldeia Segura e Pessoas Seguras da Autoridade Nacional de Emergência e Proteção Civil, que visam instruir redes de segurança locais e sensibilizar as populações para a adoção de medidas de autoproteção. O cenário simulou um incêndio de rápida propagação que ameaçava a aldeia, obrigando à evacuação preventiva dos habitantes para o abrigo da aldeia. O oficial de segurança local e a Guarda Nacional Republicana coordenaram a deslocação da população para o abrigo, enquanto os bombeiros voluntários de Meda simulavam a defesa perimetral da aldeia e a evacuação de pessoas com mobilidade reduzida. Este tipo de simulacros tem como principal objetivo consolidar os procedimentos e dotar a população de conhecimentos e ferramentas práticas para atuar de forma adequada perante uma situação de emergência real. O exercício decorreu com sucesso, evidenciando a importância da preparação, da articulação entre diferentes entidades envolvidas e da participação ativa dos cidadãos no reforço da resiliência das comunidades face ao risco de incêndios rurais. Por Figueira de Castelo Rodrigo, a Câmara Municipal vai distinguir o médico e escritor Álvaro Carvalho com a medalha de honra, grau ouro, que lhe confere o título de cidadão honorário de Figueira de Castelo Rodrigo, em reconhecimento do seu notável percurso de vida e do altruísmo que sempre concedeu à sua terra natal. A entrega desta condecoração terá lugar no dia 7 de julho, durante a sessão solene comemorativa do feriado municipal, que se realizará no Salão Nobre dos Passos do Conselho, cerimónia que será presidida pelo Presidente da Assembleia da República, José Pedro Aguiar Branco. Álvaro Carvalho é também autor de 8 livros de referência, atividade de produção literária que complementa o seu percurso profissional. Ainda por Figueira de Castelo Rodrigo, o município vai assinalar o feriado municipal a 6 de julho com a recriação histórica da Batalha de Castelo Rodrigo, iniciativa que pretende valorizar a entidade histórica e cultural do concelho. As festividades começam a 3 de julho na aldeia histórica de Castelo Rodrigo, que será o coração do evento. Castelo Rodrigo vai transformar-se num verdadeiro burgo do século XVII, onde visitantes e participantes serão convidados a mergulhar no imaginário de rituais, superstições e teatralizações. Promovida pela autarquia de Figueira de Castelo Rodrigo, a celebração do feriado municipal pretende valorizar a entidade histórica e cultural deste concelho do Distrito da Guarda através de um programa de animação de época que inclui espetáculos de rua, artes performativas, música e dança. O ponto alto das comemorações acontece no dia 6 de julho, quando o programa se desloca para a aldeia de Mata de Lobos, junto aos campos da Salgadela, onde será recriada a batalha final entre portugueses e castelhanos. Por Viseu, decorreu no fim de semana o Dão Summer Edition, que juntou no Solar do Dão provas de vinhos, gastronomia, workshops, música e atividades para os mais novos no ambiente descontraído. Manuel Pinheiro, presidente da CVR Dão, fez o balanço da iniciativa, adiantando que está prevista uma edição de inverno.
3: Vamos olhar para o nosso objetivo, que era apresentar os vinhos do Dão, mas também os de Lafões, e apresentá-los num ambiente que permita que os visitantes conheçam os vinhos, conheçam os produtores, percebam o contexto dos vinhos, e é essa luz, acho que tem corrido muito bem. Portanto, nós temos 20 produtores com cerca de 200 vinhos aqui à prova. No sábado tivemos 600 pessoas, 602, e hoje domingo chegaremos ao fim do dia com umas 300 e qualquer coisa, portanto já acima das nossas expectativas. expectativas. Ao longo do dia tivemos a funcionar uma sala de provas com os vinhos das várias castas, das várias sub-regiões e tanto de Lafões como do Dão, e também uma prova de vinhos e queijos, dirigida curiosamente por uma mulher, Inês Beja. Aliás, houve várias provas dirigidas por mulheres também. E ao lado, uma sala com pequenas conferências que trataram temas como o enoturismo, a biodiversidade, os mercados, a sustentabilidade económica e ambiental do setor, e portanto aí já numa perspectiva mais de aprofundar alguns temas. E tudo isto foi muito participado, tem sido de facto uma experiência muito gratificante. Acho que estamos a semear para nos próximos anos fazer novamente esta edição de verão, Summer Edition, e eventualmente, quem sabe, uma edição de inverno, recuperando também uma ideia que não é nossa, que vem de uma direção anterior e de uma autarquia anterior, de fazer os vinhos de inverno, percebendo nós que o Dão é um vinho que se adapta muito bem, que nos acompanha bem em todas as estações do ano, e portanto temos que o celebrar no verão tal como no inverno.
2: Manuel Pinheiro e o Dão Summer Edition, que decorreu no fim de semana no Solar do Vinho do Dão em Viseu. Por Viseu, a Unidade Local da Autoridade para as Condições de Trabalho promove a 1 de julho, das 16 às 18 horas, na Associação Empresarial da Região de Viseu, o seminário sobre o impacto das alterações climáticas nos locais de trabalho, hoje uma preocupação comum a Portugal e Espanha. A resposta a estes desafios constitui uma prioridade para as inspeções do trabalho de ambos os países. Com este objetivo, no âmbito da cooperação ibérica existente em matéria de inspeção no trabalho, encontra-se em curso a campanha ibérica Impacto das Alterações Climáticas nos Locais de Trabalho. Esta iniciativa visa informar as entidades empregadoras e trabalhadores dos riscos associados a fenómenos meteorológicos adversos, como vento forte, precipitação intensa, queda de neve, trovoadas e descargas elétricas, bem como calor intenso, como ondas de calor, entre outros, bem como promover a adoção de medidas de prevenção e proteção adequadas a garantir a segurança e saúde dos trabalhadores e a melhoria das condições em que trabalham. De referir que, em momento posterior a esta iniciativa, será realizada, no período compreendido entre julho e fevereiro de 2027, a correspondente ação inspectiva, que incidirá em particular sobre a verificação do cumprimento por parte das entidades empregadoras das obrigações legais que sobre si recaem quanto a estas matérias específicas. Quanto ao tempo, para hoje, o Instituto Português do Mar e da Atmosfera prevê céu em geral limpo e vento fraco. Quanto às temperaturas, a máxima prevista para hoje na Meda é de 35 graus. O IPMA prevê a subida das temperaturas nos próximos dias para valores próximos dos 40 graus.
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1: Notícias com José Luís Araújo.
2: Alameda, aldeia de Gateira, recebeu um simulacro de incêndio rural destinado a testar os procedimentos e a capacidade de resposta da população perante uma emergência. A ação enquadra-se nos programas Aldeia Segura e Pessoas Seguras da Autoridade Nacional de Emergência e Proteção Civil, que visam instruir redes de segurança locais e sensibilizar as populações para a adoção de medidas de autoproteção. O cenário simulou um incêndio de rápida propagação que ameaçava a aldeia, obrigando à evacuação preventiva dos habitantes para o abrigo da aldeia. O oficial de segurança local e a Guarda Nacional Republicana coordenaram a deslocação da população para o abrigo, enquanto os bombeiros voluntários de Meda simulavam a defesa perimetral da aldeia e a evacuação de pessoas com mobilidade reduzida. Este tipo de simulacros tem como principal objetivo consolidar os procedimentos e dotar a população de conhecimentos e ferramentas práticas para atuar de forma adequada perante uma situação de emergência real. O exercício decorreu com sucesso, evidenciando a importância da preparação, da articulação entre diferentes entidades envolvidas e da participação ativa dos cidadãos no reforço da resiliência das comunidades face ao risco de incêndios rurais. Por Figueira de Castelo Rodrigo, a Câmara Municipal vai distinguir o médico e escritor Álvaro Carvalho com a medalha de honra, grau ouro, que lhe confere o título de cidadão honorário de Figueira de Castelo Rodrigo, em reconhecimento do seu notável percurso de vida e do altruísmo que sempre concedeu à sua terra natal. A entrega desta condecoração terá lugar no dia 7 de julho, durante a sessão solene comemorativa do feriado municipal, que se realizará no Salão Nobre dos Passos do Conselho, cerimónia que será presidida pelo Presidente da Assembleia da República, José Pedro Aguiar Branco. Álvaro Carvalho é também autor de 8 livros de referência, atividade de produção literária que complementa o seu percurso profissional. Ainda por Figueira de Castelo Rodrigo, o município vai assinalar o feriado municipal a 6 de julho com a recriação histórica da Batalha de Castelo Rodrigo, iniciativa que pretende valorizar a entidade histórica e cultural do concelho. As festividades começam a 3 de julho na aldeia histórica de Castelo Rodrigo, que será o coração do evento. Castelo Rodrigo vai transformar-se num verdadeiro burgo do século XVII, onde visitantes e participantes serão convidados a mergulhar no imaginário de rituais, superstições e teatralizações. Promovida pela autarquia de Figueira de Castelo Rodrigo, a celebração do feriado municipal pretende valorizar a entidade histórica e cultural deste concelho do Distrito da Guarda através de um programa de animação de época que inclui espetáculos de rua, artes performativas, música e dança. O ponto alto das comemorações acontece no dia 6 de julho, quando o programa se desloca para a aldeia de Mata de Lobos, junto aos campos da Salgadela, onde será recriada a batalha final entre portugueses e castelhanos. Por Viseu, decorreu no fim de semana o Dão Summer Edition, que juntou no Solar do Dão provas de vinhos, gastronomia, workshops, música e atividades para os mais novos no ambiente descontraído. Manuel Pinheiro, presidente da CVR Dão, fez o balanço da iniciativa, adiantando que está prevista uma edição de inverno.
3: Vamos olhar para o nosso objetivo, que era apresentar os vinhos do Dão, mas também os de Lafões, e apresentá-los num ambiente que permita que os visitantes conheçam os vinhos, conheçam os produtores, percebam o contexto dos vinhos, e a essa luz acho que tem corrido muito bem. Portanto, nós temos 20 produtores com cerca de 200 vinhos aqui à prova. No sábado tivemos 600 pessoas, 602, e hoje domingo chegaremos ao fim do dia com umas 300 e qualquer coisa, portanto, já acima das nossas expectativas. Ao longo do dia tivemos a funcionar uma sala de provas, com os vinhos das várias castas, das várias sub-regiões, e tanto de Lafões como do Dão, e também uma prova de vinhos e queijos, dirigida curiosamente por uma mulher, Inês Beja. Aliás, houve várias provas dirigidas por mulheres também. E ao lado, uma sala com pequenas conferências que trataram temas como o enoturismo, a biodiversidade, os mercados, a sustentabilidade económica e ambiental do setor, e portanto aí já numa perspectiva mais de aprofundar alguns temas. E tudo isto foi muito participado, tem sido de facto uma experiência muito gratificante. Acho que estamos a semear para nos próximos anos fazer novamente esta edição de verão, Summer Edition, e eventualmente, quem sabe, uma edição de inverno, recuperando também uma ideia que não é nossa, que vem de uma direção anterior e de uma autarquia anterior, de fazer os vinhos de inverno, percebendo nós que o Dão é um vinho que se adapta muito bem, que nos acompanha bem em todas as estações do ano, e portanto temos que o celebrar no verão tal como no inverno.
2: Manuel Pinheiro e o Dão Summer Edition, que decorreu no fim de semana no Solar do Vinho do Dão em Viseu. Por Viseu, a Unidade Local da Autoridade para as Condições de Trabalho promove a 1 de julho, das 16 às 18 horas, na Associação Empresarial da Região de Viseu, o seminário sobre o impacto das alterações climáticas nos locais de trabalho, hoje uma preocupação comum a Portugal e Espanha. A resposta a estes desafios constitui uma prioridade para as inspeções do trabalho de ambos os países. Com este objetivo, no âmbito da cooperação ibérica existente em matéria de inspeção no trabalho, encontra-se em curso a campanha ibérica Impacto das Alterações Climáticas nos Locais de Trabalho. Esta iniciativa visa informar as entidades empregadoras e trabalhadores dos riscos associados a fenómenos meteorológicos adversos, como vento forte, precipitação intensa, queda de neve, trovoadas e descargas elétricas, bem como calor intenso, como ondas de calor, entre outros, bem como promover a adoção de medidas de prevenção e proteção adequadas a garantir a segurança e saúde dos trabalhadores e a melhoria das condições em que trabalham. De referir que, em momento posterior a esta iniciativa, será realizada, no período compreendido entre julho e fevereiro de 2027, a correspondente ação inspectiva, que incidirá, em particular, sobre a verificação do cumprimento por parte das entidades empregadoras das obrigações legais que sobre si recaem quanto a estas matérias específicas. Quanto ao tempo, para hoje, o Instituto Português do Mar e da Atmosfera prevê céu em geral limpo e vento fraco. Quanto às temperaturas, a máxima prevista para hoje na Meda é de 35 graus. O IPMA prevê a subida das temperaturas nos próximos dias para valores próximos dos 40 graus.
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0: Boa tarde, são 12 horas. 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
2: Notícias com José Luís Araújo.
3: Lameda, aldeia de Gateira, recebeu um simulacro de incêndio rural destinado a testar os procedimentos e a capacidade de resposta da população perante uma emergência. A ação enquadra-se nos programas Aldeia Segura e Pessoas Seguras da Autoridade Nacional de Emergência e Proteção Civil, que visam instruir redes de segurança locais e sensibilizar as populações para a adoção de medidas de autoproteção. O cenário simulou um incêndio de rápida propagação que ameaçava a aldeia, obrigando à evacuação preventiva dos habitantes para o abrigo da aldeia. O oficial de segurança local e a Guarda Nacional Republicana coordenaram a deslocação da população para o abrigo, enquanto os bombeiros voluntários de Meda simulavam a defesa perimetral da aldeia e a evacuação de pessoas com mobilidade reduzida. Este tipo de simulacros tem como principal objetivo consolidar os procedimentos e dotar a população de conhecimentos e ferramentas práticas para atuar de forma adequada perante uma situação de emergência real. O exercício decorreu com sucesso, evidenciando a importância da preparação, da articulação entre diferentes entidades envolvidas e da participação ativa dos cidadãos no reforço da resiliência das comunidades face ao risco de incêndios rurais. Por Figueira de Castelo Rodrigo, a Câmara Municipal vai distinguir o médico e escritor Álvaro Carvalho com a medalha de honra, grau ouro, que lhe confere o título de cidadão honorário de Figueira de Castelo Rodrigo, em reconhecimento do seu notável percurso de vida e do altruísmo que sempre concedeu à sua terra natal. A entrega desta condecoração terá lugar no dia 7 de julho, durante a sessão solene comemorativa do feriado municipal, que se realizará no Salão Nobre dos Passos do Conselho, cerimónia que será presidida pelo Presidente da Assembleia da República, José Pedro Aguiar Branco. Álvaro Carvalho é também autor de 8 livros de referência, atividade de produção literária que complementa o seu percurso profissional. Ainda por Figueira de Castelo Rodrigo, o município vai assinalar o feriado municipal a 6 de julho com a recriação histórica da Batalha de Castelo Rodrigo, iniciativa que pretende valorizar a entidade histórica e cultural do concelho. As festividades começam a 3 de julho na aldeia histórica de Castelo Rodrigo, que será o coração do evento. Castelo Rodrigo vai transformar-se num verdadeiro burgo do século XVII, onde visitantes e participantes serão convidados a mergulhar no imaginário de rituais, superstições e teatralizações.

promovida pela autarquia de Figueira de Castelo Rodrigo, a celebração do feriado municipal pretende valorizar a entidade histórica e cultural deste concelho do Distrito da Guarda, através

0: Portugueses e castelhanos. Por Viseu decorreu no fim de semana o Dão Summer Edition, que juntou no solar do Dão provas de vinhos, gastronomia, workshops, música e atividades para os mais novos num ambiente descontraído. Manuel Pinheiro, presidente da CVR Dão, fez o balanço da iniciativa, adiantando que está prevista uma edição de inverno.
1: Vamos olhar para o nosso objetivo, que era apresentar os vinhos do Dão, mas também os de Lafões, e apresentá-los num ambiente que permita que os visitantes conheçam os vinhos, conheçam os produtores, percebam o contexto dos vinhos, e a essa luz acho que tem corrido muito bem. Portanto, nós temos 20 produtores com cerca de 200 vinhos aqui à prova. No sábado tivemos 600 pessoas, 602, e hoje domingo chegaremos ao fim do dia com umas 300 e qualquer coisa, portanto, já acima das nossas expectativas. Ao longo do dia tivemos a funcionar uma sala de provas com os vinhos das várias castas, das várias sub-regiões e tanto de Lafões como do Dão, e também uma prova de vinhos e queijos, dirigida curiosamente por uma mulher, Inês Beja. Aliás, houve várias provas dirigidas por mulheres também. E ao lado uma sala com pequenas conferências que trataram temas como o enoturismo, a biodiversidade, os mercados, a sustentabilidade económica e ambiental do setor, e portanto aí já numa perspectiva mais de aprofundar alguns temas. E tudo isto foi muito participado, tem sido de facto uma experiência muito gratificante. Acho que estamos a semear para nos próximos anos fazer novamente esta edição de verão, Summer Edition, e eventualmente, quem sabe, uma edição de inverno, recuperando também uma ideia que não é nossa, que vem de uma direção anterior e de uma autarquia anterior, de fazer os vinhos de inverno, percebendo nós que o Dão é um vinho que se adapta muito bem, que nos acompanha bem em todas as estações do ano, e portanto temos que o celebrar no verão tal como no inverno.
0: Manuel Pinheiro e o Dão Summer Edition, que decorreu no fim de semana no solar do vinho do Dão em Viseu. Por Viseu, a Unidade Local da Autoridade para as Condições de Trabalho promove a 1 de julho, das 16 às 18 horas, na Associação Empresarial da Região de Viseu, o seminário sobre o impacto das alterações climáticas nos locais de trabalho, hoje uma preocupação comum a Portugal e Espanha. A resposta a estes desafios constitui uma prioridade para as inspeções do trabalho de ambos os países. Com este objetivo, no âmbito da cooperação ibérica existente em matéria de inspeção no trabalho, encontra-se em curso a campanha ibérica Impacto das Alterações Climáticas nos Locais de Trabalho. Esta iniciativa visa informar as entidades empregadoras e trabalhadores dos riscos associados a fenómenos meteorológicos adversos, como vento forte, precipitação intensa, queda de neve, trovoadas e descargas elétricas, bem como calor intenso, como ondas de calor, entre outros, bem como promover a adoção de medidas de prevenção e proteção adequadas a garantir a segurança e saúde dos trabalhadores e a melhoria das condições em que trabalham. De referir que, em momento posterior a esta iniciativa, será realizada, no período compreendido entre julho e fevereiro de 2027, a correspondente ação inspectiva, que incidirá, em particular, sobre a verificação do cumprimento por parte das entidades empregadoras das obrigações legais que sobre si recaem quanto a estas matérias específicas. Quanto ao tempo, para hoje, o Instituto Português do Mar e da Atmosfera prevê céu em geral limpo e vento fraco. Quanto às temperaturas, a máxima prevista para hoje na Meda é de 35 graus. O IPMA prevê a subida das temperaturas nos próximos dias para valores próximos dos 40 graus.
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1: Notícias com José Luís Araújo.
2: Lameda, aldeia de Gateira, recebeu um simulacro de incêndio rural destinado a testar os procedimentos e a capacidade de resposta da população perante uma emergência. A ação enquadra-se nos programas Aldeia Segura e Pessoas Seguras da Autoridade Nacional de Emergência e Proteção Civil, que visam instruir redes de segurança locais e sensibilizar as populações para a adoção de medidas de autoproteção. O cenário simulou um incêndio de rápida propagação que ameaçava a aldeia, obrigando à evacuação preventiva dos habitantes para o abrigo da aldeia. O oficial de segurança local e a Guarda Nacional Republicana coordenaram a deslocação da população para o abrigo, enquanto os bombeiros voluntários de Meda simulavam a defesa perimetral da aldeia e a evacuação de pessoas com mobilidade reduzida. Este tipo de simulacros tem como principal objetivo consolidar os procedimentos e dotar a população de conhecimentos e ferramentas práticas para atuar de forma adequada perante uma situação de emergência real. O exercício decorreu com sucesso, evidenciando a importância da preparação, da articulação entre diferentes entidades envolvidas e da participação ativa dos cidadãos no reforço da resiliência das comunidades face ao risco de incêndios rurais. Por Figueira de Castelo Rodrigo, a Câmara Municipal vai distinguir o médico e escritor Álvaro Carvalho com a medalha de honra, grau ouro, que lhe confere o título de cidadão honorário de Figueira de Castelo Rodrigo, em reconhecimento do seu notável percurso de vida e do altruísmo que sempre concedeu à sua terra natal. A entrega desta condecoração terá lugar no dia 7 de julho, durante a sessão solene comemorativa do feriado municipal, que se realizará no Salão Nobre dos Passos do Conselho, cerimónia que será presidida pelo Presidente da Assembleia da República, José Pedro Aguiar Branco. Álvaro Carvalho é também autor de 8 livros de referência, atividade de produção literária que complementa o seu percurso profissional. Ainda por Figueira de Castelo Rodrigo, o município vai assinalar o feriado municipal a 6 de julho com a recriação histórica da Batalha de Castelo Rodrigo, iniciativa que pretende valorizar a entidade histórica e cultural do concelho. As festividades começam a 3 de julho na aldeia histórica de Castelo Rodrigo, que será o coração do evento. Castelo Rodrigo vai transformar-se num verdadeiro burgo do século XVII, onde visitantes e participantes serão convidados a mergulhar no imaginário de rituais, superstições e teatralizações. Promovida pela autarquia de Figueira de Castelo Rodrigo, a celebração do feriado municipal pretende valorizar a entidade histórica e cultural deste concelho do Distrito da Guarda através de um programa de animação de época que inclui espetáculos de rua, artes performativas, música e dança. O ponto alto das comemorações acontece no dia 6 de julho, quando o programa se desloca para a aldeia de Mata de Lobos, junto aos campos da Salgadela, onde será recriada a batalha final entre portugueses e castelhanos. Por Viseu, decorreu no fim de semana o Dão Summer Edition, que juntou no Solar do Dão provas de vinhos, gastronomia, workshops, música e atividades para os mais novos no ambiente descontraído. Manuel Pinheiro, presidente da CVR Dão, fez o balanço da iniciativa, adiantando que está prevista uma edição de inverno.
3: Vamos olhar para o nosso objetivo, que era apresentar os vinhos do Dão, mas também os de Lafões, e apresentá-los num ambiente que permita que os visitantes conheçam os vinhos, conheçam os produtores, percebam o contexto dos vinhos, e é essa luz, acho que tem corrido muito bem. Portanto, nós temos 20 produtores com cerca de 200 vinhos aqui à prova. No sábado tivemos 600 pessoas, 602, e hoje domingo chegaremos ao fim do dia com umas 300 e qualquer coisa, portanto, já acima das nossas expectativas. Ao longo do dia tivemos a funcionar uma sala de provas com os vinhos das várias castas, das várias sub-regiões e tanto de Lafões como do Dão, e também uma prova de vinhos e queijos, dirigida curiosamente por uma mulher, Inês Beja. Aliás, houve várias provas dirigidas por mulheres também. E ao lado, uma sala com pequenas conferências que trataram temas como o enoturismo, a biodiversidade, os mercados, a sustentabilidade económica e ambiental do setor e, portanto, aí já numa perspectiva mais de aprofundar alguns temas. E tudo isto foi muito participado, tem sido, de facto, uma experiência muito gratificante. Acho que estamos a semear para, nos próximos anos, fazer novamente esta edição de verão, Summer Edition, e, eventualmente, quem sabe, uma edição de inverno, recuperando também uma ideia que não é nossa, que vem de uma direção anterior e de uma autarquia anterior, de fazer os vinhos de inverno, percebendo nós que o Dão é um vinho que se adapta muito bem, que nos acompanha bem em todas as estações do ano e, portanto, temos que o celebrar no verão, tal como no inverno.
2: Manuel Pinheiro e o Dão Summer Edition, que decorreu no fim de semana no Solar do Vinho do Dão, em Viseu. Por Viseu, a Unidade Local da Autoridade para as Condições de Trabalho promove a 1 de julho, das 16 às 18 horas, na Associação Empresarial da Região de Viseu, o seminário sobre o impacto das alterações climáticas nos locais de trabalho, hoje uma preocupação comum a Portugal e Espanha. A resposta a estes desafios constitui uma prioridade para as inspeções do trabalho de ambos os países. Com este objetivo, no âmbito da cooperação ibérica existente em matéria de inspeção no trabalho, encontra-se em curso a campanha ibérica Impacto das Alterações Climáticas nos Locais de Trabalho. Esta iniciativa visa informar as entidades empregadoras e trabalhadores dos riscos associados a fenómenos meteorológicos adversos, como vento forte, precipitação intensa, queda de neve, trovoadas e descargas elétricas, bem como calor intenso, como ondas de calor, entre outros, bem como promover a adoção de medidas de prevenção e proteção adequadas a garantir a segurança e saúde dos trabalhadores e a melhoria das condições em que trabalham. De referir que, em momento posterior a esta iniciativa, será realizada, no período compreendido entre julho e fevereiro de 2027, a correspondente a ação inspectiva, que incidirá, em particular, sobre a verificação do cumprimento por parte das entidades

0: das empregadoras das obrigações legais que sobre si recaem quanto a estas matérias específicas. Quanto ao tempo, para hoje, o Instituto Português do Mar e da Atmosfera prevê céu em geral limpo e vento fraco. Quanto às temperaturas, a máxima prevista para hoje na Meda é de 35 graus. O IPMA prevê a subida das temperaturas nos próximos dias para valores próximos dos 40 graus.
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0: Boa tarde, são 14 horas.
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1: Notícias com José Luís Araújo.
2: Lameda, aldeia de Gateira, recebeu um simulacro de incêndio rural destinado a testar os procedimentos e a capacidade de resposta da população perante uma emergência. A ação enquadra-se nos programas Aldeia Segura e Pessoas Seguras da Autoridade Nacional de Emergência e Proteção Civil, que visam instruir redes de segurança locais e sensibilizar as populações para a adoção de medidas de autoproteção. O cenário simulou um incêndio de rápida propagação que ameaçava a aldeia, obrigando à evacuação preventiva dos habitantes para o abrigo da aldeia. O oficial de segurança local e a Guarda Nacional Republicana coordenaram a deslocação da população para o abrigo, enquanto os bombeiros voluntários de Meda simulavam a defesa perimetral da aldeia e a evacuação de pessoas com mobilidade reduzida. Este tipo de simulacros tem como principal objetivo consolidar os procedimentos e dotar a população de conhecimentos e ferramentas práticas para atuar de forma adequada perante uma situação de emergência real. O exercício decorreu com sucesso, evidenciando a importância da preparação, da articulação entre diferentes entidades envolvidas e da participação ativa dos cidadãos no reforço da resiliência das comunidades face ao risco de incêndios rurais. Por Figueira de Castelo Rodrigo, a Câmara Municipal vai distinguir o médico e escritor Álvaro Carvalho com a medalha de honra, grau ouro, que lhe confere o título de cidadão honorário de Figueira de Castelo Rodrigo, em reconhecimento do seu notável percurso de vida e do altruísmo que sempre concedeu à sua terra natal. A entrega desta condecoração terá lugar no dia 7 de julho, durante a sessão solene comemorativa do feriado municipal, que se realizará no Salão Nobre dos Passos do Conselho, cerimónia que será presidida pelo Presidente da Assembleia da República, José Pedro Aguiar Branco. Álvaro Carvalho é também autor de 8 livros de referência, atividade de produção literária que complementa o seu percurso profissional. Ainda por Figueira de Castelo Rodrigo, o município vai assinalar o feriado municipal a 6 de julho com a recriação histórica da Batalha de Castelo Rodrigo, iniciativa que pretende valorizar a entidade histórica e cultural do concelho. As festividades começam a 3 de julho na aldeia histórica de Castelo Rodrigo, que será o coração do evento. Castelo Rodrigo vai transformar-se num verdadeiro burgo do século XVII, onde visitantes e participantes serão convidados a mergulhar no imaginário de rituais, superstições e teatralizações. Promovida pela autarquia de Figueira de Castelo Rodrigo, a celebração do feriado municipal pretende valorizar a entidade histórica e cultural deste concelho do Distrito da Guarda através de um programa de animação de época que inclui espetáculos de rua, artes performativas, música e dança. O ponto alto das comemorações acontece no dia 6 de julho, quando o programa se desloca para a aldeia de Mata de Lobos, junto aos campos da Salgadela, onde será recriada a batalha final entre portugueses e castelhanos. Por Viseu, a Unidade Local da Autoridade para as Condições de Trabalho promove a 1 de julho, das 16 às 18 horas, na Associação Empresarial da Região de Viseu, o seminário sobre o impacto das alterações climáticas nos locais de trabalho, hoje uma preocupação comum a Portugal e Espanha. A resposta a estes desafios constitui uma prioridade para as inspeções do trabalho de ambos os países. Com este objetivo, no âmbito da cooperação ibérica existente em matéria de inspeção no trabalho, encontra-se em curso a campanha ibérica Impacto das Alterações Climáticas nos Locais de Trabalho. Esta iniciativa visa informar as entidades empregadoras e trabalhadores dos riscos associados a fenómenos meteorológicos adversos, como vento forte, precipitação intensa, queda de neve, trovoadas e descargas elétricas, bem como calor intenso, como ondas de calor, entre outros, bem como promover a adoção de medidas de prevenção e proteção adequadas a garantir a segurança e saúde dos trabalhadores e a melhoria das condições em que trabalham. De referir que, em momento posterior a esta iniciativa, será realizada, no período compreendido entre julho e fevereiro de 2027, a correspondente ação inspectiva, que incidirá, em particular, sobre a verificação do cumprimento por parte das entidades empregadoras das obrigações legais que sobre si recaem quanto a estas matérias específicas. Quanto ao tempo, para hoje, o Instituto Português do Mar e da Atmosfera prevê céu em geral limpo e vento fraco. Quanto às temperaturas, a máxima prevista para hoje na Meda é de 35 graus. O IPMA prevê a subida das temperaturas nos próximos dias para valores próximos dos 40 graus.
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1: Notícias com José Luís Araújo.
2: Lameda, aldeia de Gateira, recebeu um simulacro de incêndio rural destinado a testar os procedimentos e a capacidade de resposta da população perante uma emergência. A ação enquadra-se nos programas Aldeia Segura e Pessoas Seguras da Autoridade Nacional de Emergência e Proteção Civil, que visam instruir redes de segurança locais e sensibilizar as populações para a adoção de medidas de autoproteção. O cenário simulou um incêndio de rápida propagação que ameaçava a aldeia, obrigando à evacuação preventiva dos habitantes para o abrigo da aldeia. O oficial de segurança local e a Guarda Nacional Republicana coordenaram a deslocação da população para o abrigo, enquanto os bombeiros voluntários de Meda simulavam a defesa perimetral da aldeia e a evacuação de pessoas com mobilidade reduzida. Este tipo de simulacros tem como principal objetivo consolidar os procedimentos e dotar a população de conhecimentos e ferramentas práticas para atuar de forma adequada perante uma situação de emergência real. O exercício decorreu com sucesso, evidenciando a importância da preparação, da articulação entre diferentes entidades envolvidas e da participação ativa dos cidadãos no reforço da resiliência das comunidades face ao risco de incêndios rurais. Por Figueira de Castelo Rodrigo, a Câmara Municipal vai distinguir o médico e escritor Álvaro Carvalho com a medalha de honra, grau ouro, que lhe confere o título de cidadão honorário de Figueira de Castelo Rodrigo, em reconhecimento do seu notável percurso de vida e do altruísmo que sempre concedeu à sua terra natal. A entrega desta condecoração terá lugar no dia 7 de julho, durante a sessão solene comemorativa do feriado municipal, que se realizará no Salão Nobre dos Passos do Conselho, cerimónia que será presidida pelo Presidente da Assembleia da República, José Pedro Aguiar Branco. Álvaro Carvalho é também autor de 8 livros de referência, atividade de produção literária que complementa o seu percurso profissional. Ainda por Figueira de Castelo Rodrigo, o município vai assinalar o feriado municipal a 6 de julho com a recriação histórica da Batalha de Castelo Rodrigo, iniciativa que pretende valorizar a entidade histórica e cultural do concelho. As festividades começam a 3 de julho na aldeia histórica de Castelo Rodrigo, que será o coração do evento. Castelo Rodrigo vai transformar-se num verdadeiro burgo do século XVII, onde visitantes e participantes serão convidados a mergulhar no imaginário de rituais, superstições e teatralizações. Promovida pela autarquia de Figueira de Castelo Rodrigo, a celebração do feriado municipal pretende valorizar a entidade histórica e cultural deste concelho do Distrito da Guarda, através de um programa de animação de época que inclui espetáculos de rua, artes performativas, música e dança. O ponto alto das comemorações acontece no dia 6 de julho, a quando o programa se desloca para a aldeia de Mata de Lobos, junto aos campos da Salgadela, onde será recriada a batalha final entre portugueses e castelhanos. Por Viseu, a Unidade Local da Autoridade para as Condições de Trabalho promove a 1 de julho, das 16 às 18 horas, na Associação Empresarial da Região de Viseu, o seminário sobre o impacto das alterações climáticas nos locais de trabalho, hoje uma preocupação comum a Portugal e Espanha. A resposta a estes desafios constitui uma prioridade para as inspeções do trabalho de ambos os países. Com este objetivo, no âmbito da cooperação ibérica existente Em matéria de inspeção no trabalho, encontra-se em curso a campanha ibérica Impacto das Alterações Climáticas nos Locais de Trabalho. Esta iniciativa visa informar as entidades empregadoras e trabalhadores dos riscos associados a fenómenos meteorológicos adversos, como vento forte, precipitação intensa, queda de neve, trovoadas e descargas elétricas, bem como calor intenso, como ondas de calor, entre outros, bem como promover a adoção de medidas de prevenção e proteção adequadas a garantir a segurança e saúde dos trabalhadores e a melhoria das condições em que trabalham. De referir que, em momento posterior a esta iniciativa, será realizada, no período compreendido entre julho e fevereiro de 2027, a correspondente ação inspectiva, que incidirá, em particular, sobre a verificação do cumprimento por parte das entidades empregadoras das obrigações legais que sobre si recaem quanto a estas matérias específicas. Quanto ao tempo, para hoje, o Instituto Português do Mar e da Atmosfera prevê céu em geral limpo e vento fraco. Quanto às temperaturas, a máxima prevista para hoje na Meda é de 35 graus. O IPMA prevê a subida das temperaturas nos próximos dias para valores próximos dos 40 graus.
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0: boa noite. São 20 horas. 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
2: Notícias com José Luís Araújo.
3: Lameda, aldeia de Gateira, recebeu um simulacro de incêndio rural destinado a testar os procedimentos e a capacidade de resposta da população perante uma emergência. A ação enquadra-se nos programas Aldeia Segura e Pessoas Seguras da Autoridade Nacional de Emergência e Proteção Civil, que visam instruir redes de segurança locais e sensibilizar as populações para a adoção de medidas de autoproteção. O cenário simulou um incêndio de rápida propagação que ameaçava a aldeia, obrigando à evacuação preventiva dos habitantes para o abrigo da aldeia. O oficial de segurança local e a Guarda Nacional Republicana coordenaram a deslocação da população para o abrigo, enquanto os bombeiros voluntários de Meda simulavam a defesa perimetral da aldeia e a evacuação de pessoas com mobilidade reduzida. Este tipo de simulacros tem como principal objetivo consolidar os procedimentos e dotar a população de conhecimentos e ferramentas práticas para atuar de forma adequada perante uma situação de emergência real. O exercício decorreu com sucesso, evidenciando a importância da preparação, da articulação entre diferentes entidades envolvidas e da participação ativa dos cidadãos no reforço da resiliência das comunidades face ao risco de incêndios rurais. Por Figueira de Castelo Rodrigo, a Câmara Municipal vai distinguir o médico e escritor Álvaro Carvalho com a medalha de honra, grau ouro, que lhe confere o título de cidadão honorário de Figueira de Castelo Rodrigo, em reconhecimento do seu notável percurso de vida e do altruísmo que sempre concedeu à sua terra natal. A entrega desta condecoração terá lugar no dia 7 de julho, durante a sessão solene comemorativa do feriado municipal, que se realizará no Salão Nobre dos Passos do Conselho, cerimónia que será presidida pelo Presidente da Assembleia da República, José Pedro Aguiar Branco. Álvaro Carvalho é também autor de 8 livros de referência, atividade de produção literária que complementa o seu percurso profissional. Ainda por Figueira de Castelo Rodrigo, o município vai assinalar o feriado municipal a 6 de julho com a recriação histórica da Batalha de Castelo Rodrigo, iniciativa que pretende valorizar a entidade histórica e cultural do concelho. As festividades começam a 3 de julho na aldeia histórica de Castelo Rodrigo, que será o coração do evento. Castelo Rodrigo vai transformar-se num verdadeiro burgo do século XVII, onde visitantes e participantes serão convidados a mergulhar no imaginário de rituais, superstições e teatralizações. Promovida pela autarquia de Figueira de Castelo Rodrigo, a celebração do feriado municipal pretende valorizar a entidade histórica e cultural deste concelho do Distrito da Guarda através de um programa de animação de época que inclui espetáculos de rua, artes performativas, música e dança. O ponto alto das comemorações acontece no dia 6 de julho, quando o programa se desloca para a aldeia de Mata de Lobos, junto aos campos da Salgadela, onde será recriada a batalha final entre portugueses e castelhanos. Por Viseu, a Unidade Local da Autoridade para as Condições de Trabalho promove a 1 de julho, das 16 às 18 horas, na Associação Empresarial da Região de Viseu, o seminário sobre o impacto das alterações climáticas nos locais de trabalho, hoje uma preocupação comum a Portugal e Espanha. A resposta a estes desafios constitui uma prioridade para as inspeções do trabalho de ambos os países. Com este objetivo, no âmbito da cooperação ibérica existente Em matéria de inspeção no trabalho, encontra-se em curso a campanha ibérica Impacto das Alterações Climáticas nos Locais de Trabalho. Esta iniciativa visa informar as entidades empregadoras e trabalhadores dos riscos associados a fenómenos meteorológicos adversos, como vento forte, precipitação intensa, queda de neve, trovoadas e descargas elétricas, bem como calor intenso, como ondas de calor, entre outros, bem como promover a adoção de medidas de prevenção e proteção adequadas a garantir a segurança e saúde dos trabalhadores e a melhoria das condições em que trabalham. De referir que, em momento posterior a esta iniciativa, será realizada, no período compreendido entre julho e fevereiro de 2027, a correspondente ação inspectiva, que incidirá, em particular, sobre a verificação do cumprimento por parte das entidades empregadoras das obrigações legais que sobre si recaem quanto a estas matérias específicas. Quanto ao tempo, para hoje, o Instituto Português do Mar e da Atmosfera prevê céu em geral limpo e vento fraco. Quanto às temperaturas, a máxima prevista para hoje na Meda é de 35 graus. O IPMA prevê a subida das temperaturas nos próximos dias para valores próximos dos 40 graus.
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0: Forte aplauso para o Anselmo Ralph.
1: Obrigado.
2: Esteja onde

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